0: mensagem, a galera participando. Tô gostando de ver, hein? Que bom ter você com a gente aqui no seu final de semana com a Paulista FM. E nosso WhatsApp pra você participar. Manda mensagem aí, 14997400824. Tá chegando mais música.
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0: foi mesmo, seu danado?
1: 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Que bom ter você com a gente. Daqui a pouco tem mais, hein? 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

0: Essa é pra casar, viu?
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1: 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Me responde. Você tá aí? O que que tá acontecendo?

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0: 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Que bom ter você com a gente. Daqui a pouco tem mais, hein? É rapidinho.
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1: Opa, boa noite pra você, estamos de volta, tá chegando mais, muito mais música pra você aqui na Paulista, a número 1 de verdade.

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2: Opa, bom dia minha gente, bom dia Maré, bom dia região norte do Paraná, bom dia sul do estado de São Paulo. Zé Maré junto com você a partir agora aqui nas manhãs da Paulista, Zé Moraes aqui das 4 às 7 da manhã e a partir de agora estamos juntos aqui até 7 horas da manhã. 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

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Vem comigo! 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

0: 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Tem mais músicas para você.
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Vem comigo! 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
1: 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Bom dia, seu Jair. Bom dia, dona Maria do Carmo. 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Tem mais músicas para você.
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0: Oi, ouvinte! Bom dia, do Zé Moraes chegando por aqui agora, a partir de agora, né? Vamos ao vivo até as 10 horas da manhã. Bom dia, cidade de Avaré, região norte do Paraná. Bom dia, sul do estado de São Paulo. Abraço gaiteiro para você e todo mundo ligado com o Zé Moraes aí, né? Bom dia lá para Franciele Aparecida, tá na sintonia. Josiele. Bom dia, Josiele, também que está na sintonizada aí, Josiele, bom dia.
1: Bom dia, Zé Moraes. Josiane de Tatuí, que é já um bom dia para o amor da minha vida. Bom dia, meu amor. Quando tá tudo desmoronando, mas tem um eu te amo. Bom dia, meu amor. Quando chega, me avisa. Amei receber sua mensagem. Tô com saudade, já muda tudo. Porque no meio dos caô, é isso que segura a gente. É cuidado, é carinho, é alguém lembrando de você. E às vezes só isso que a gente precisa para continuar. Sabendo que tem alguém ali, que não solta, que faz questão de ficar. Amor, eu te amo muito. Não vejo a hora de estar com você. Zé Moraes, toca pra gente, César e Paulinho, Amor Além da Vida. Te amo muito.
0: Franciel de Santa Bárbara. Bom dia, Franciel.
2: Bom dia, seu Zé Moraes. Um ótimo dia abençoado a todos que estão vindo da Paulista, para você, para o Carapuça, para todos. Ô, seu Zé, se puder tocar duas modas aí, O Menino da Tábua e Salada de Capim com Jacó e Jacózinho, se o senhor tiver. Ou se não, daí o senhor toca o Pássaro de Aço. Deus abençoe muito você, seu Zé. Seu programa não tá mil, hein? Chique na bola.
0: Falou, Roberto.
2: Tô fã do Paulista Rural, hein?
0: Valeu, rapaz. Um abraço aí pelo vendo também. Roberto Gago, bom dia. Bom dia, Roberto Gago. Tudo bem, meu amigo? Um abraço aí você. Bom dia para todo esse povo. Márcio Machado, lá de Itatinga. Márcio Machado, lá de Itatinga também. Bom dia para você aí também, tá, meu amigo? Um abraço aí, tá? Vamos junto e misturado tudo aqui. Deixa eu ver quem mais tá chegando por aqui, né? Alisson Cerqueira César, bom dia, meu amigo. Nerli Cerqueira César, bom dia. Bom dia também para o Céu Sol lá de Arandu, Naide Trombeta, família Trombeta, Robson, Rogério, Naide, a dona Beth, seu Ditão Trombeta, seu Domingo lá no sítio, família dele também. Reinaldo, Reginaldo e a Vandeleia. Rosimeira, a família toda por aí, né? Bom dia pra vocês. Jonas Tuk Tuk lá de São Caetano, São Paulo. O Era Fusca da Gafusca Pneu. A família dele. Adrianinho e Tatinga, bom dia, Adrianinho e Tatinga. Bom dia a família, né? Também do seu Cido, meu compadre Cido, dona Maria também, meus compadres. Solange, Zezinho, Luana, bom dia. Zé Carlos de Grânia, aquele abraço, bom dia você também. Um bom dia para você que tá aí agora, Zé Adão do Vera Cruz, Zé Galo do Vera Cruz, Mando da Trilha, o Alemão de Garaçu do Tietê, né, Alemão? Beleza, rapazinho, um abraço. Terezinha, Larissa e Valdemar, lá no Paineiras. Elaine Panone do Brabância. Hélio Gabriel, Heloísa lá em Itaí. É a dupla Galdelei e Gabriel. Também o Paulino mora perto da emissora. O Maciel da Paiva Trilha. Um bom dia também lá pro Miguel. Família Faria, né? Miguel, marido Faria, seu Pedro, dona Marina, Cacilda, Newton, a Samanta, todo mundo da família Faria. Rose Sabino, que é o nosso ouvinte, a nossa amiga Eliane, lá do Saladão, a Eliane lá da padaria do Saladão também, né, galera? E também o Shaolin, os demais lá que faz parte da equipe do Saladão, que também dá aquele hoje junto com a gente por aqui, né? 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E vamos agradecer a Deus por mais um dia. Ivani Vaz de Itaí, você tá bem, minha querida? Ivani Vaz de Itaí também, um grande abraço pra você. Itaí também, tem muita gente lá. Na represa também tá ali o Chicão Carvalho com a dona Nis, o senhor Ataí de Marque, dona Célio, o Guga, o Sininho, dona Izete na represa, o Malavé com a esposa dele, a Vera Ambusque, o Aguinaldinho, o Índio, o Paulão lá da Dega, o Alip da Ilha Verde com a esposa dele, o Pilar com a Rose. Obrigado, pai, pelo dia de hoje. Ao acordar, recebi um presente. Mais lindo dia de vida. Um dia de paz, de amor, trabalho. Pai, preciso tanto da tua luz para iluminar a minha vida, para proteger o meu corpo e para refletir o teu amor. Livra-me, Senhor, das armadilhas, da inveja, do ódio, da ambição, e que a luz do Espírito Santo possa brilhar sobre mim. Em nome do Senhor Jesus, amém. Agora vamos ouvir o padre Alessandro em Campos, o momento de reflexão.
3: Alô, ouvinte, aqui é o padre Alessandro Campos e hoje eu quero rezar e abençoar a sua casa. Um dia, disse Jesus a Zaqueu, hoje a salvação entrou nesta casa, pois o Filho do Homem veio procurar o que estava perdido. Senhor Jesus Cristo, fazei entrar nesta casa a felicidade, a alegria, a saúde, a união e a prosperidade. Retirem-se desta casa os anjos maus e venham os anjos portadores da paz. Desapareça desta casa toda a discórdia, toda a enfermidade, toda a doença do corpo e da alma, toda a maldição. E manifestai, Senhor, o seu poder, abençoando e livrando esta casa de todo o mal. Que a vossa bênção e presença ilumine a vida e os caminhos desta casa. Guardai esta casa de todos os perigos, do incêndio, da inundação, do raio, dos assaltos. E pelo poder do teu nome e do teu sangue, eu suplico a proteção e a saúde para todos os que nesta casa habitam. Abençoa e guarda esta casa e todos os que visitam. Em nome do Pai, e do Filho, e do Espírito Santo. Amém.

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0: Alô, Dona Benedita. Foi pra senhora aí, Dona Benedita, também. E pra toda sua família em Itatinga aí. Valeu. Aquele abraço.
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0: Vamos atender o menino da Josiele. Amor ali na vida com César e Paulinho. Na sequência tem também música lá pro meu amigo Franciel de Santa Bárbara. Franciele também, né? Franciele, abraço do gaiteiro pra vocês.

0: Obrigado.
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2: Querido do Franciano em Santa Bárbara, vai lá pro Luizinho do Alambra também, né, Luizinho? Alô, meu amigo. Meu amigo. Todo o pessoal do Alambra, o Dito Ferro, que também tá na sintonia, o Germano da Cesta Básica, também, né, Germano? Os Margos Salve do Alambra, a família, a dona Érica, a família dele, todo ligado aqui na programação da Paulista.

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1: 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Valeu, moçada, você que estão participando agora, aquele abraço do Gaiteiro pra vocês aí, bom dia.

0: fazer a pescaria no Rio Araguai, cara. Vamos pôr o radinho pendurado lá no galho da árvore. Marrão, os anzóis espera lá. É, né? E vamos curtir um modão desse jeitozinho, é.
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0: Quero mandar aquele abraço pro pessoal que tá aí na sintonia, na região toda aí, né? E hoje o Saladão tá com promoção especial, domingão, né? Vou falar pra você na sequência aí. O Franciel falou, Zé Moraes, bom dia, obrigado pela música aí. Deus abençoe pra você, muito. Dema de Piraju também já tá sintonizado lá, o Dema lá de Piraju, né, Dema?
2: Bom dia, Zé Moraes, que é o Dema, Piraju. Ô, menino, já estão de pé ouvindo isso aí, rapaz. Daqui a pouco vou sair pra trabalhar. Coloca esses modão gaúcho pra nós ouvir aí, rapaz. Cadê o Barnabé, Margô? Ô, louco, menino. Um abraço pra você, rapaz. Esteja uma ótima semana, viu? Que Deus abençoe todo mundo que estiver ouvindo a Paulista FM, viu?
0: Fala, meu amigo. Um abraço aí pra você também. Josiele, bom dia, Josiele. Como é que você tá? Tudo bem, Josiele? Bom dia, bom dia.
3: Bom dia, Zé Moraes. Josiele de Tatuí, que é já um bom dia para o amor da minha vida. Bom dia, meu amor. Quando tá tudo desmoronando, mas tem um eu te amo. Bom dia, meu amor. Quando chega, me avisa. Amei receber sua mensagem. 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Já muda tudo. 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É cuidado, é carinho. 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

0: pro esposo da Josiele, Orlando. Manda aquele com bem carinhoso. É, cara, é negócio. Deixa eu ver quem mais tá chegando ali na mensagem ali. Bom dia pra você que tá chegando agora aí. Bom dia.
1: Bom dia, Zé Murato, que é a Maria Teixeira, quem tá falando, mora em Botucatu. É a primeira vez que eu participo, tá? Mas eu ouço todo domingo o seu programa, tá bom? Se possível, toca pra mim melhorar Milionários é Rico, Decida, tá bom? Ofereça a todos os ouvintes.
0: Ah. Alô, Maria Teixeira.
1: Com Deus, um excelente domingo a todos nós.
0: Obrigado, Maria Teixeira. Aquele abraço, você também, viu, minha querida. O Ceará do Chaparral, meu amigo, Cearazinho do Chaparral, bom dia.
1: Bom dia, Zé Murato, que é Maria Teixeira. Quem tá
0: ah, não, eu peguei errado a mensagem, cara. É o Ceará lá do Chaparral, Ceará do Chaparral, vamos lá.
2: Bom dia, Zé Murato, bom dia, Carapuça, bom dia, Dona Benedita, bom dia, Sr. Olival, bom dia a todos os ouvintes, Sr. Zé, Deus abençoe, bom domingo. Sr. Zé, toca aí pra nós a canga do tempo com Bento e Bentinho pra nós, fazendo favor, oferecer a todos que estão ouvindo pro senhor, que Deus abençoe, Deus tá reinando em nossa vida, Sr. Zé.
0: Valeu, uma benção. Valeu, Licino de Itapeva, bom dia, Licino do Cercadinho Itapeva, aquele abraço, bom dia. Bom dia,
3: Mara, Licino vai Cercadinho, Licino de Itapeva, gostaria de ouvir a música do João Nero Marciano, chorei saudade, e gostaria de oferecer para vocês da rádio, para todos os ouvintes, para o povo de Itaí, o Demir, o Passarinho, o Maurão e o Fabinho, para o povo de Papamema, Itaí, e para o povo do Guarizinho lá, o Joaninha. Isso aí, Zé Moraes. Falou.
0: Tem meu amigo Carlos Tristão também aí, né, cara? Daquela banda. E a Josiane estará agradecendo pela mensagem que nós atendemos aqui. Ô, Margot, manda mais um oi. Vai balançar lá, hein? Vai dar terremoto no barraco. Pedro Ferreira. Bom dia, Zé Moraes. Toca o Tião Carreiro e Pardinho. Mundo velho não tem jeito. Zé Moraes, sou teu ouvinte todos os dias. Seu programa é ótimo. Deus abençoe. Obrigado. Só uma hora que eu vou tocar também, eu vou mandar lá pro meu amigo Sasson de Irandu. Mundo velho não tem jeito. Ele gosta da música da vaca, foi pro brejo também. 6:42. Vamos falar um pouquinho dos nossos patrocinadores por aqui, né? Nós voltamos na sequência aí, falou? 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
1: 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Posto Januário conosco aqui também na nossa programação Paulista Rural.
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0: Olha o José Guina, o popular, o José Filho, popular Guina. E a todo daqui a pouquinho nós vamos ler todo mundo aqui, tá?
1: É o Caipira Barnabé, eu também tô aqui no programa Paulista Rural com meu amigo Zé Moraes.
0: É isso aí, meu amigo. Pedira pra nós aí, o Barnabé, nosso amigo lá de Piraju, gosta do Barnabé, o Dema. E gosta da Margot também. Margot. A Margot mandou um oi lá pro Orlando, mais uma vez.
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0: Olha, olha, vai dar melhor. A primeira música que nós vamos tocar agora na próxima sequência agora é Descido com Milionários. É rico, né, cara?
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0: pra...
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0: Maria, é Maria. Que tá na sintonia, cara? É isso mesmo?

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1: Marinho Teixeira, ó, oh, Marinho Teixeira, aí ó, vamos ouvir a moda que você pediu aí, falou? Um abraço.
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2: O meu amigo pediu, cara. O meu amigo Cearazinho pediu a música do Bento e Bentinho. Meu tio Bento, saudoso, e o Bentinho cantando Canga do Tempo. Vai lá pro Reinaldo Fubá, pra família dele também, pro Claudinho do Vila Verde.

0: Ganga do Tempo com Pedro e Betinho, agora na sequência tem ainda um de Chorei de Saudade.
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0: Licino de Itapeva. Alô, Licino. Ainda ontem Chorei de Saudade com o João Mineiro e Marciano. Pra você que tá aí curtindo o nosso programa, seja bem-vindo. Alô, Virgílio, lá na represa do meu Virgílio. Me acordou, Virgílio? Um abraço pra você, pro Boi, pra família do Virgílio também, todo mundo ligado aí. Roberto Gago, não chora não, hein? Por favor. Olha o Luiz da Cachoeira, já tá despertando também, já vai falar aqui.

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1: Mais ou menos assim, né, Luísa Cachoeira? Bom dia, meu amigo Luiz da Cachoeira, lá da, do bairro do Rocha.
2: Bom dia, meu amigo Zé Moraes, como é que tá? O tempo conheceu meio esquisitão hoje, né, Zé Moraes? Acho que mais tarde dá um sorzinho, hein? Zé Moraes, o senhor toca pra nós Zica e Zeca pra nós? O senhor consegue achar essa música aí pra nós? O senhor consegue achar aí pra nós? E ter um bom domingo.
1: Como que é o nome da? Como que é o nome Deus mesmo?
2: Quiser. Zica e Zeca pra nós. Soca pra nós, Zica e Zeca pra nós. O senhor consegue achar essa música aí pra nós?
1: Vou tentar achar aqui.
0: Nem sequer ouviu as palavras, carinho, seu ninho. José Guinho, José Filho Popular Guina. Meu amigo José, bom dia, rapaz.
3: Bom dia, José Moraes. E aí, tudo na paz do senhor, graças a Deus. Eu tô aniversariando, graças a Deus. Então, toca pra mim o Marcelo e Teodoro. Qualquer dia desse eu quebro tudo e vou embora. É isso aí, seu Zé Moraes. Teixeira é uma cidade da Paraíba, descendo pra Patos. Serra de Teixeira, muito perigosa.
1: Valeu, rapaz. Um abraço pra você. Ô, João. Cadê você, João? Bom dia.
4: Bom dia, seu Zé Moraes. Era o André aqui do sítio Santa Cecília, que é atrás do oito, para Aiton Digo e Souza. Manda uma música para nós. Menina tá porteiro, beleza? Menina tá porteiro. E manda lá pro Micael do Pastel, pra Ana do Pastel lá, tá bom? A música. Lá pro Henrique Paixão, Carmo Paixão, Joãozinho Paixão, tá tonto Paixão. Beleza, Boninho Paixão, tá bom? E pro Carlão, tá banana? Beleza, seu Zé Moraes, obrigado, bom dia pra nós todos.
1: Qualquer dia eu quebro tudo e vou embora.
0: Não existe.
1: Hoje é aniversário, caramba, tá do Luiz da Cachoeira. Vou cantar pra ele em grande estilo. Parabéns, meu amigo, felicidade, muitos anos de vida, saúde e paz. Pelo seu aniversário. Saúde, paz, Deus do coração, Deus do comando. Saúde! Parabéns, meu amigo. Felicidade, tá? Ô, aquela música, cadê aquela música? Aquela música, sabe aquela música que mexe com o sentimento dos caboclos dos anos 80 aí? A balada do Zé Moraes dos anos 80 era desse jeito, né, Fabia? Até mesmo trabalhando em outros trabalhos de época, nós fazíamos nossas baladas, nós fazíamos nossas comunicações. E uma das músicas que fazia parte do nosso repertório. Ouçam aí. Tá aprovado ou não?

0: Mais uma. Esta música lembra Clube Igarapé de Bernardino de Campos, anos 80. Lembra, Carapuça? Dormindo na estação até o trem passar. Trabalhando em Bernardino de Campos. Ô Zangalo, como é que você tá, rapaz? Fala aí, Zangalo do Vera Cruz, grande abraço.
1: Bom dia, sou Zé Moraes, tudo bom, sou Zé? Estamos aqui, sou Zé, na Vera Cruz, curtindo o senhor aqui, ouvindo o senhor todo dia, graças a Deus, o ano inteiro, né, sou Zé? Toca pra nós aí, sou Zé, franguinho na panela, se der tempo, sou Zé, capaz de dar tempo hoje, né? Franguinho na panela, aí sim, domingão, hoje tem que ter um frango na panela, né? Mandar um abração quem estiver ouvindo a Rádio Paulista aí, tá bom? Região aí, porque diz que conhece o Zé Galo.
0: Franguinho na panela e macarronada da mamãe. 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Falamos para você também, você que tá aí agora me ouvindo. 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
0: Meu amigo de Piraju, o Dema pediu música do Gauchado aí. O Dema, o Zé Pereira, o Salvador de Piraju, povo de Piraju, onde tem vitrine do cowboy aí pra vestir o boy de cowboy.

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1: Olha, a hora certa, 7h, 18 minutos. Para você que tá com o coração apanhando, né, carapuça? Olha a hora, 7h18, hein?

você que pediu a música, Mundo Velho Não Tem Jeito. Alô, Celso de Iranduva, vai pra você também, rapaz.

0: É, ouvinte, agora são 7h24 aqui na Paulista, informando pra vocês da hora, Renan Joaria Ramos e o Paulista Rural, né, galera? Fala, meu amigo Gilberto. Gilberto, na sintonia com a gente por aqui, mensageando. Bom dia.
1: Bom dia, Zé Moraes. Um ótimo domingo pra vocês aí em Avaré, na Paulista FM. Toca os modão pra nós aí, hein, gaiteiro. Hoje é domingo.
0: Valeu, rapaz, um abraço aí. Quero mandar um bom dia pra minha prima lá em Taquarituba. Ah, Nair Pereira. Você tá me ouvindo, Nair? Bom dia pra você, Nair Pereira. A filha Eliette. O Gerro Sandra, a molecada lá também, né, cara? Taquarituba. Taquarituba também lá no bairro do Baiano, Dona Rosa. Todo dia nos ouvindo, Dona Rosa, mãe do Noel Rocha. As netas, família Cunha, o Girso, a Fia, o Lázaro Cunha com a Fica, a Cida, a Kika, a família Cunha, aí um abraço, tá bom? O Bugilva de Janeiro, do bairro do Baiano. E o João Pereira, filho do Picho, João do Picho, vendo o João do Tio Picho. Bom dia, Xisto, Alendo, meus compadres, Marcelo, a Débora, a Vitória, Vitor Hugo, Manu, o Joãozinho do Tio Nicolau, o Wesley. O Pascoal Bergamo com a família, o Ico Garbelotto com a família lá também, o Zecão e a Giovana. A dona Adelaide, mãe do Zecão aqui no Jardim Presidencial, e o Adelino também, um grande abraço aí. Família do Iri Gambino. E o José Leite e a Jô também no Presidencial. José Leite e a Jô, a esposa, meus afilhados. Zé Carlos Pereira, Zé Carlos e a Naíde. Nair, Orlando, Nadir, Euride, todo mundo aí, tá bom?
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0: 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Bom dia, seu Jair. Bom dia, dona Maria do Carmo. 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Tem mais músicas para você.
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0: E você aí que pediu o menino da porteira. E depois na sequência tem o franguinho na panela, pedido do Zé Galo também. 7h32.

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1: 7h42 agora aqui, informando a Rio Joaria Rama. Alô, domingão gostoso por demais. Hoje eu vou comer um macarrãozinho feito lá no saladão, comida por guilo, né, caramba? Churrasquinho também, carne assado lá, frango.

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1: Mais uma lá pro Demo de Piraju. Alô, você que curte uma música tradicional do Rio Grande do Sul. Um abraço do gaiteiro. Você que foi no baile do Pesqueiro Pedrinho ontem. Hã? Hoje é dia 23, hoje é domingo. Agosto de 2026.

0: É, vamos de bom dia pro povão que tá sintonizado com a gente por aí, né, galera? Ô, minha gente, aquele abraço pro Seito Di, né, Maciel, da Paiva Trilho. É, o Jonathan tá lá em São Caetano também. O Jonathan tá lá em São Caetano nos ouvindo. Aí tem alguém que falou assim, aí eu choro. Chora não, não chora. Quem mais tá chegando? O seu Hélio Fusco aí, né, seu Hélio? O Anizão tá lá bebendo café, né, Godinho Caipira, aí bebe. Nós bebe água, nós bebe cachaça, nós bebe cerveja, mas nós toma café de manhã cedo também. Olha o Luciano do táxi da Riverso. Bonito, Luciano, você tá bom, meu amigo? O Lemão de Caraçu do Tietê. A Jéssica da Água Branca, né, Jéssica? Um bom dia pra você, Jéssica da Água Branca. Um bom domingo pra você também. O Cido lá do Cercadinho, né, Cido? Cara, eu, Cido. Bom dia, Cido.
1: Vamos lá. Bom dia, Zé Moraes, mais cercadinho, tá? Musical pra nós, vai pro Rafael, vai pro Filhão, vai pro Cido e vai pra minha filha Giovana e Geis. E toca pra nós, se puder, quatro cantos da casa.
2: Bom dia, Zé Moraes, aqui é o Cido do Cercadinho. Toca pra nós, Ciro Missioneiro, o vento, vai pro Amado, pro Rafael, pra galerinha da Primavera e pra todos os ouvintes, alô Itapeva!
0: Alô, Itapeva, Ribeirão Branco, a Piaína Ribeira, povo de Itaberá, povo de Itararé, povo de Sengé do Paraná, meu primo Pedrinho lá de Sengé, o Titico, o Tito e a família dele lá, Luciano do Táxi, como é que você tá, rapaz? Tudo bem? Sério Tavares também, né, Sério? Bom dia, Sério. Na paz do Senhor Jesus. Obrigado, Sério, Gabriel. Um bom dia lá pro Zé Elcio, dona Cida. Um bom dia pro Toninho da Renata, também a dona Gessilda, Toninho, família, Patrícia, Tatiana, Tânia, Silvio e todo mundo da família. E o Dema de Piraju novamente, o Dema de Piraju.
3: Ô, Zé Moraes, que é o Dema de novo, rapaz, viu? Cadê o Juliano César, rapaz, de volta pra Goiânia? Ô, modão, hein, cara? Um abraço pra vocês, tô trabalhando, já estamos curtindo você aqui, cara. Valeu. Cadê a Margot?
0: Você tá apaixonado pela Margot, hein, rapaz? Cuidado com a dona Lurdinha aí, hein? Cuidado com a dona Lurdinha aí, o pau caia foi, hein? Faltando 10 minutos pras 8 horas da manhã, né? 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A Rosângela, todo mundo lá, tá? Alô, Orlandinha, alô, dona Jorgina, um abraço, família Sabino. 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Valeu! E quero mandar aquele abraço pra dona Helena, né, dona Helena? Também que tá sempre nos ouvindo aí também. Né, dona Helena? Um abraço pra senhora, tá? 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Bom dia, meu amigo Jair, dona Maria do Carmo. Bom dia pra vocês aí. 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E na sequência nós vamos falar dos mais parceiros nossos.
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Bom dia, meu amigo Cido do Cercadinho, amado. E o pessoal todo que pediram aí o vento, né? E na sequência também aí pediram pra nós, né? Rumo a Goiânia com o Dema de Piraju, né? Pediu rumo a Goiânia também, lá com o Juliano César, saudoso Juliano César. E também vamos tocar na sequência com o Chiru da Fronteira, meu irmão, né? A música O Vento. Também que pediram pra mim, né? O Cido Cercadinho, Licino de Itapeva, abraço, Gaitinho.

da Fronteira, a música O Vento. Fala também pro Ivanildo Norte, do bairro Jacutinga, do Vanildo, Ana, Valéria, seu Júlio, Dona Alice, o Julião da Frigol, o Nando da Trilha, né, Nando? Alô, Márcio Machado, o Luciano do Rio Verde Sul, Eliel Santos, aquele abraço sem todos.

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1: 8:11. De forma, hora, Reira, Joaria, Rambo. Alô, meu amigo Demo de Piraju, tá aí o modão rumo a Goiânia com o Juliano César. Alô, Margot, manda aquele oi, Margot. Aquele oi, apaixonado.

0: O Paulinho Mório lá também, né, Paulinho? Paulinho Nório na sintonia. Paulinho Mendes, Leonardo Vinícius, Davi Luiz também. O pessoal tá sintonizado com a gente aí, né, galera? Deixa eu ver quem tá chegando ali. Vamos lá, vamos falar aí com o Paulinho Nório, galera. É isso mesmo, Paulinho? O meu amigo Paulinho mora perto da emissora aqui.
1: É, Moraes, bom dia, Paulino. Coloca uma música pra mim aí, meu amigo. Um ótimo serviço.
0: Ô, pai, beleza aí. Vamos colocar uma moda, a programação todinha aqui dedicando pra você. Fala nisso, tem o Sidão lá do São Rogério também que me ouve aí, né, Sidão? Sidão do São Rogério e os demais aí que estão sintonizados com a gente. É. 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Vamos falar de Emapa? 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Cavalgado no dia 13 de setembro agora. 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Grandes atrações. E a cavalgada no dia 13. Alô, cavaleiro de Avaré em toda a região. Estão convidados para participar. Você pode ir de carroça, de charrete. O que não pode é colocar motor na carroça e participar com um motor, né? Se for sem motor, não tem problema. Tração animal, puxado com burro. Carroça puxado com cavalo. 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Bom dia, Marcão. Bom dia, Dona Helena. Bom dia também pro Luizão com a Dona Helena que mora lá. Os familiares, o Thiago lá na Praloc do Lambro, o Marquinho aqui na Forte Max, aqui também na Paranapanema, o Fernando lá em Piraju, na Piramac. Família da Lumac aí, grande abraço pra vocês. E o Chiquinho Pedreira, Dona Regina também. 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

0: Chitãozinho e Xororó.
1: Separação.
0: Olha a hora, 8:28 da manhã, nesse domingo, hoje, dia 23 de agosto de 2026. Um abraço.

0: Ô, oh, meus amigos, Sansão de Arandu, você tá bom, meu amigo? Um bom dia pra você também, tá? Sansão, Terezinha, a Larissa e o Valdemar, lá do Paineira também na sintonia. Alô, Valdeci Moraes, Valdeci, a Eliane também no, lá no Presidencial. Bom dia pra você aí todinho que tô ligado aqui, tá? E vamos também, o José Pereira de Piraju também tá na sintonia, né, Zé Pereira? Um abraço, bom dia, Zé Pereira.
1: Bom dia, Zé Moraes. Manda um alusão para nossos amigos de Piauí ligado na Paulista aqui. Carlão Sapateiro, pro pai, o Dema, já passou por aí. E um bom dia, Zé. Boa semana. Bom domingo, Zé.
0: Obrigado, igualmente para você também. Agora vou mandar um bom dia lá para Mariana da. No bar da Mariana e Marcos. Marco e Mariana e Vitória. Um grande abraço para você, Marco, Mariana e Vitória. Um abraço, bom dia para vocês aí também, que vai falar com a gente por aqui. Eu acho que é a Vitória que vai falar. Falando nisso, quero mandar um bom dia lá também pro Paulinho Rotelli e a filha Antonella e a esposa dele também ligada aí na programação, tá? E o Fogacinho do Fusca Branco, o homem do Fogacinho do Fusca, também um grande abraço, o Malaveia também com a família dele no Cambará e a Vitória.
2: Ô Zé Moraes, bom dia, tudo bem? Manda um adeus filha da Mariana aí pra nós.
0: Alô, Vitória! Na sequência, vem a filha da Mariana.
3: Está gemendo.
0: É, a música do Gaúcho aí. E aí, vamos falar agora de nossos parceiros aqui, né, cara? 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

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Falar com o seu Jair, é do Marinho do Carmo lá. Jair, Marinho do Carmo, já tá acordado também, nos ouvindo lá. Um bom dia pra vocês aí, tá? E não esquece, hein, gente? 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

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E quem tá fazendo aniversário hoje? Parabéns ao aos aniversariantes do dia. É, parabéns aí você pelo seu dia, aniversário, felicidade pelo seu aniversário, saúde, paz, Deus no coração, Deus no comando. Parabéns. E hoje é aniversário também da filha do Sam Suíno lá, do Sam. É Renata, né, cara? Renata. Parabéns, Renata, também você pelo seu aniversário. O Rancho São Paulino hoje tá em festa, né, garoto? Parabéns, parabéns, parabéns.

Ó, quem tá mandando aí? Ó, o Dema de Piraju, o Zé Pereira mandou um alô pro você, pro Carlão. E também o Beto lá da Star Veículo, meu amigo também. Um grande abraço. E vamos de mais uma gauchada aqui. O que vocês acham? Vocês gostam, né? Então vamos pegar no breu aqui mais uma, cara. Pega no breu aí mais um gauchão.

0: Alô, Mariano, alô, Marco, alô, Vitória. Tá chegando a música que você pedindo.
1: Paulista Rural, não é mesmo? É, sim. É com Zé Moraes. Paulista Rural, que delícia, né? É bom, né? É.
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1: 3732-0824, é. Pra ligar, viu? Liga aqui.
3: Abra a gaita, gaiteiro, que o velho milongueiro vai falar na filha da Mariana e do Pedro Raimundo.

0: hoje, hein, Moraes, você não é fraco, não. Hoje você tá bonito, alinhado, hein? Camisa amarela, calça marrom, hein? Botinão vermelho, lenço no pescoço, o trem tá bonito.
1: Eu tô de camisa vermelha, oi, Moraes. Não é amarela, não.
0: Sei não.
1: Sabe nada, não. Atenção. Olha a hora, minha gente, que 9 horas da manhã, faltando 5 minutos. Chegando. O cara falar com a Dânica, filha do piloto lá, vai mandar um alô aí. Manda aí, Dânica. Bom dia, querida.
2: Olá. Bom dia, Zé Moraes. Aqui é a Dânica. Um abraço pra você.
1: Um abraço pra você, Dânica. Pro pai piloto, pra mãe Maria. Bom dia pra você aí, tudinho aí, tá bom? E aí, no seu bairro também, tem Dona Elza, que mora aí também, pra cima, Dona Elza. Mãe do Toninho Peixeiro, do Crove, do Adriano. Vó da Fernanda. Sogra do Fernando e vó da Camila. A família toda, família de vocês todos, um grande abraço, tá bom? E quero mandar um bom dia também pro meu amigo Di Camargo e Marli, a esposa lá também, ligada aqui sempre. E hoje é de domingo, dia de feira da Avenida Paranapanema, todo o povo da feira da Avenida Paranapanema. O Dário Salgueiro, família Salgueiro aí também, família do Célio Moura também, né, Célio? Um abraço pra vocês. Tem uma mensagem que chegou aqui, deixa eu ver essa mensagem que veio hoje aqui, né, cara? A Maria, vamos lá, vamos ver. A Rosa, né, cara? Rosa Maria, Rosa, né? Bom dia.
3: Bom dia, Moraes, aqui a Rosa, Praia Branca, Capuã, Burei, Maguatiça. Bom dia, Moraes, toca uma música
1: na
3: Rosa Praia Branca aí.
1: Rosa da Praia Branca, aí na Praia Branca também tem o Aparecido Gregório, meu amigo. E a família dele todinha, o Aparecido Gregório e a Suziane. Bom dia para você da Ulambra, o Germano, bom dia, meu amigo. O Leandrinho e a Jéssica também lá da Vila Jardim. Bom dia pra vocês todos aí. Eu quero mandar um alô pro povo do rodeio aí, cara. Eu tava vendo ontem, Hélio Bento, lá do Olho, com a família dele, um dos locutores de rodeio, já trabalhamos junto. O Dominguinho de Fartura com a família dele. Pessoal da família que eu conheci lá na Unesp, Botucatu, essa semana. Pessoal aí também de Fartura, Taguaí. Só da região aí, aquele abraço. Eu não lembro o nome de vocês, né? Mas um bom dia pra vocês aí, tá bom? O Dominguinho, um dos grandes tropeiros, né, Dominguinho? Só todo dia assim, tirando leitinho lá e curtindo nosso programa. Obrigado, Dominguinho. Obrigado, família. Família do Chicão também lá de Ara. Chicão. A Raimunda. A Luzia. O nosso amigo, o seu Joaquim, lá Ninho Verde, a Leandra de Domélia e o Chicão, lá na fazenda dele, treinando leite, curtindo nosso programa, lá em Iara. Ô Marisa, tudo bem? Bom dia, Zé Moretinho, um ótimo domingo, uma semana abençoada. Marisa. Ô Marisa, bom dia aí, tá bom?
4: Na filha da Mariana.
1: E uma homenagem ao nosso saudoso amigo Bombril. Bom dia, Zé Moraes. Oferece esse programa aí, seu para todos de Arandu, do Portal do Catavento. Aqui é o Luizão, operador de máquina pesada. Ah, Luizão, esse cara que é ninja na máquina, hein? O cara é ninja de operar máquinas pesadas. Fala, Luizão, a dona Helena, grande abraço pra você. E a família toda. Bom dia, Zé Moraes, Deus abençoe o nosso domingo. Luciane, tudo bem, Luciane? Um abraço pra você, minha querida. Deus abençoe aí também, tá? E bom dia, Zé Moraes, manda música aqui pra Fazenda Vista Alegre. Saudade da minha terra, Chitãozinho e Xororó. Bom domingo a todos, é? Tina, é isso mesmo, Tina, manda um abraço aqui pra nós, Fazenda Vista Alegre. E o Demo de Piraju, novamente, tem mais um comentário lá.
5: Ô, Zé Moraes, manda um abração aí pro Zé Pereira também, rapaz, Zé Pereira, meu amigo, Salvador, tá bom? A gente quase não se fala, rapaz, que é muito corrido pra mim, cara. Eu trabalho domingo a domingo, hein, rapaz, não paro mais nem pra... Só à noite mesmo. Um abraço, fica com Deus.
1: Que isso, rapaz, vai pegar leve.
5: Pra esses meninos aí, rapaz, são campeão, viu?
1: Pega leve.
5: Pela juventude de raça mesmo, viu, cara? Valeu, um abraço.
1: Ô, pega leve, meu amigo. Ô, tem que tirar um tempo aí pra dar uma descansada também, cara. Cuidado os telhados aí, tá liso de chuva aí, hein?
5: Ô, Zé Moraes, manda um abração aí pro Zé Pereira.
1: Já mandou, agora vamos lá, vamos falar, vamos dar outra mensagem.
6: Bom dia, Zé. Zé, manda um alô aí pro
4: baixinho, meu irmão, pra minha cunhada Vera. Manda a música da Carmen Silva, que ela gosta muito também. Manda com meu filho, que ainda continua no hospital, Zé. Nossa. E manda pra minha amiga Amanda também, que tá fazendo aniversário hoje. Pro Tião, pro Ditão. Pra todo mundo. Tá, Zé?
1: Tá bom, Eva. Bom dia pra você também. Tá bom? Cristiano da Brabant. Lá vem o cara, hoje é dia dele. Tomar cerveja do sogro, almoçar ou comer um macarrão da cada sogra, Maria Antônia e o senhor Luiz Carlos, que são o sogro dele.
6: Ô Zé Moraes, bom dia Zé Moraes, Cristiano do Brabança, domingo, hein? Bora lá lavar o pescoço por dentro, tomar aquela gelada, o velho barreiro pra dar uma quebrada no gelo e visitar a sogra, né? Pra não perder o costume. Toca o modão pra nós, pra todo mundo tá ouvindo, minha mulher Elaine, filhão José Henrico. Tchau, obrigado.
1: Valeu, rapazinho, agora vamos falar com o Leandrinho.
7: Ao Zé Moraes, é o Leandrinho aqui da Vila Jardim, manda um forte abraço minha esposa Jéssica, pra Guinguim, nossa funcionária, e para todos os ouvintes da Paulista FM, e pra galera da Vila Esperança, Vila Operária, a Brabância, também o Primec, a Vila Jardim, pra todos os bairros de Avaré inteiro, e pra minha tia Vidarandu, meu pai Vitamina, e pro Xuxa do Santo Antônio, a esposa dele, Nenê. Ô Zé Moraes, avisando a galera aí, que hoje no JL Bar, na Vila Jardim, Avenida Brasília, tem Teles Show, olha, salgado, espetinho, cerveja gelada, copão de ginho. Falou Zé Moraes, um abraço, Zé Moraes, parece lá, tomar um guaraná com nós lá. Falou Zé Moraes, um abraço do Leandrinho da Vila Jardim.
1: Lavar o pescoço por dentro, hoje é o dia. Flavião do Lajão Avaré, bom dia meu amigo. O Tchê do Táxi, José Adão do Vera Cruz, bom dia, companheiro. Que mensagem do Zé Adão, hein, cara? Zé Adão, bom dia, rapaz. E o Dudu, Dudu, é o Dudu lá do litoral do São Vicente, neto da Dona Helena, grande abraço pra você, meu amigo, bom dia.
8: Aú, Zé Moraes.
1: O Dudu, é o Dudu, filho do Agenor, do saudoso Agenor, Dudu, irmão do Dadá.
8: Aú, Zé Moraes, bom dia. Manda um musicão caprichado pra nós aí, meu amigo. Hoje vai ter uma cavalgada grande lá no Pedro Ferreira. Manda aí tudo pra comissão aí, pros tropeiros, beleza? Manda um alô aí pra todo mundo aí da cavalgada do Pedro Ferreira, beleza? Um forte abraço aí, meu amigo.
1: Valeu, cavalgada do Pedro Ferreira. Aquele abraço do Gaiteiro pra todo mundo aí também, tá? Gente, vamos falar aqui de patrocinador. 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Bom dia pra vocês aí da Relojaria Ramo. Bom dia, Clodoaldo e toda a equipe. Bom dia, Orlandinho e Dona Jardina também, os familiares. E o projeto Brotar já está acontecendo aqui na nossa região. É o projeto Brotar. Ele está em campo para ouvir você, tá? Equipes identificadas estão visitando propriedades rurais, conversando com a familiar, conhecendo de perto a realidade e o saneamento do dia a dia do campo, nas estradas de terra, nas áreas de produtivas e nas estradas rurais aí também. Lembre-se, você que está me ouvindo aí, cara, vale a pena você ir e conferir com o pessoal que está aí fazendo aí palestra. É o projeto Brotar. É a escuta, é o diálogo, é o planejamento responsável. Participe. Junto a gente faz o crescimento brotar, a nossa voz melhora e a nossa terra e da nossa comunidade também. Projeto Brotar. EMAPA, cara. EMAPA 2026. EMAPA 2026 vai acontecer do dia 11 a dia 20 de setembro. Exposição Municipal Agropecuária de Avaré. 56 anos. 56 anos. E no dia 13 de setembro, tem a grande cavalgada. Será permitido apenas animais montados, veículos com tração animal. Saindo do Horto Florestal, dia 13, 9 horas da manhã. Né? E não será permitido nenhum tipo de veículo de motor, tá? 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Alô? 9:06, e agora eu vou falar também de internet. 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Bom dia pro Igor, pra esposa, a família. 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Caldo de cana com pastel em frente. 9:08. Depois desse intervalo, desse break, vem mais moda. 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
0: Oh, meu Deus do céu. 9 horas da manhã, 27 minutos. Essa aqui faz o coração parar, para de bater e começa então a apanhar, né, garoto? Olha a hora, hein? Olha a hora, 9 horas da manhã, 27 minutos. E nós vamos aqui, tem muitas mensagens chegando, vamos atender o pessoal. A Eva mandou mais uma mensagem aqui, a Eva ouviu aí, adeus, solidão. Fala, Eva!
2: Ô Zé, eu de novo. Ô Zé, manda aí um alô pro Leandrinho, pra Jéssica e pro Vitamina.
0: Tá, é? Tá.
2: Obrigado.
0: Tá. Valeu, abraço, Gaiteiro. Ô, Jura, ô velho da Fulã, bom dia.
3: E aí, Zé Moraes. Zé Moraes, mandou uma dão boa pra nós hoje, hein?
0: Tá.
3: Do Gaúcho da Fronteira. Aí manda pra minha esposa, pro Fábio, pra Lude, pra Sônia, pra turma lá da Tilápia, da Nápoles, e pra todos que estiver ouvindo e pro senhor também. Seja um bom dia.
0: Fala mesmo que quer mandar um bom dia pro Fabião lá do Vera Cruz do Depósito, Fabião. E todo o pessoal lá, né? O trabalho com ele, o Serginho também, motorista lá, né? Zé Maria do Vale e o povo todo por aí também. Aquele abraço do Gaiteiro pra vocês. Gilmar Rodrigues, fala Gilmar também na sintonia.
4: Olá, bom dia, meu amigo Zé Moraes. Aqui é o Gilmar de Lendo, ô Zé Moraes. Você puder mandar pra nós aí, manda uma modão aí do Daniel aí, arribada. Manda pra nós aí, Zé Moraes. Valeu, tchau, obrigado, Zé.
0: Valeu, um abraço, Gaiteiro, pra você. Vamos ver se dá tempo que nem toca. Ô Vitor, agora vamos falar, 9 horas da manhã, 28 minutos. 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E também mandar uma bolinha pro Jair, né? 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

9:35. Rio Negro e Solimões. Arruma essa casa, hein? E agora vamos ouvir aqui um pedido do velho da Furlan. Alô, meu amigo Jura. Muito gaúcho da fronteira. Para todos vocês que curtem aí, tá?

minha alegria é muito grande ao apresentar meu filho, Gaúcho de Araju, cantando comigo esse verso bonito, barbaridade.

Zezé de Camargo e Luciano, Cama de Capim. E vamos falar de parceiros agora aqui, Carapu. Ô, seu Aéreo Fusco, da Gafusco Pneus, bom dia, meu amigo. Bom dia, Maria Paris, que também, né? Maria Paris, aquele abraço do Gaiteiro pra você. Maria do bairro Tupi, Tapetininga também. Bom dia pras Maria, bom dia para todos vocês. Ô, Malaquia da Represa. O Marcão lá também com a esposa dele. 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Vou correndo e não posso. 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

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O Diego. Tá me ouvindo, Diego? Um abraço do gaiteiro pra você também, meu amigo. Lembrando, né, que o Diego também, a equipe dele, né? Tem a loja móvel também nas festas, nos eventos aí. Falta 12 minutos para as 10 horas. Ô, Igor, vamos fechar o programa com a música do Igor, que ele gosta. Fecharei cada tilápia.

0: trabalho.
1: Aí, vamos embora, cara. Vamos embora, velho. Ô, velho, tá chegando a hora, velho.
2: Eita, nós. Ô, Zé Moraes. Tamo terminando mais um Paulista Rural, fi. Tamo indo embora. Vamos enfiar a viola no saco e partir. Tchau pra quem.
1: Você viu quem tá mandando mensagem agora também? A Eliane, lá no Saladão Supermercado. Eliane, bom dia pra você também. Obrigado pela mensagem, obrigado pela sintonia. A Eliane e a família dela e toda a equipe do Saladão. O Shaolin também que tá sempre nos acompanhando, as meninas da padaria aí. Um abraço pra você todinho aí, tá bom? E a família do seu Jair. Seu Jair, Leonardo, Cadu, o André, a Keila, todo o pessoal da família, Dona Vera. E o meu amigo Márcio lá também, tá lá o China, motorista, motoristas em geral, toda aquela equipe que faz parte do atendimento de todas as lojas do mercado Saladão. Vambora, mais uma mensagem, vamos ouvir mais uma da, é a Maria Rosa, é a Rosa, né, cara, a Rosa lá também, fala Rosa do, Água Branca.
3: Sim, Moraes, aqui é Rosa, Praia Branca, viu, eu quero fazer uma música pra Lucila, Lucila de Paulo. Dia, Moraes, aqui é Rosa, Praia Branca, viu, quero colocar uma do Batista pra Lucila de Paulo.
1: Rosa da Praia Branca, aquele abraço do gaiteiro e vamos embora, fiquem com Deus. Fique com Deus, que com Deus também nós vamos estar. Se Deus quiser, tamo junto aí, né? E amanhã nós estamos de volta aqui, cara. Amanhã nós estamos de volta. E pensa de umas modas que nós vamos tocar, hein?
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1: Bora, bora, bora, bora, bora.

0: Chegaram a ouvir o galo do Zé Moraes cantar aqui? Vamos pôr o galo pra cantar para nós nessa manhã. Vamos lá. Cadê o galo? Esse galo aí tem tipo de ser corintiano, esse galo, cara. O galo vai cantar, é o galo corintiano do Paulista Rural. Tchau, gente. Fico com Deus, tá bom? Até amanhã, se Deus quiser. Tamo junto. Abraço. Tchau, gente. Tchau. Alô, Bangu. Tchau, Bangu.
1: Isso é por aí. Tá na ordem, nós parte, né? Amanhã nós volta, né?
0: Tchau, gente. Abraço do Gaitão.
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0: É, muito bem, ouvintes, nosso programa chegou ao final, né? Vamos embora. E amanhã, né, volta, se Deus quiser, a partir das 4 horas da manhã. E vamos agradecer aqui todos os nossos patrocinadores, né? 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
0: 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Fico com Deus, saindo embora, voltamos amanhã, se Deus assim nos permitir, com mais uma edição do nosso programa, né, Margo?
1: Ai, Débora, eu te acho o gato, vamos embora. Eu quero um helicóptero.
0: Tchau!

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1: Oi, bom dia, bom dia. Tudo bem, gente? Como é que vocês estão aí? Tudo tranquilo? Hoje é domingão, domingo, domingão, dia 23 de agosto de 2026. Por aqui, fala ao vivo Gilberto Florencio. Estamos chegando ao vivo nesse domingão, né? Para ficar com você até a uma da tarde, levando aqui o melhor da música sertaneja. A partir de agora é só modão aqui na Paulista. Quero todo mundo participando comigo. Manda seu WhatsApp 997400824. Uma ótima tarde, ótimo dia, né? Pra você ligado com a gente aqui na Paulista, toda a região. Ligadinha com o Zé Moraes, agora estamos chegando, tá? Então liga, aumenta o volume do rádio, aumenta o volume do seu rádio. Vamos ficar junto até uma da tarde, levando aqui o melhor da moda sertaneja. A partir de agora é só modão, né? Galera curtindo a Paulista em toda a região aí, pessoal aqui na Represa, no Costa Azul, no Estribo, nos Cambarás, Porto Miramar, Terra São Marcos 1, São Marcos 2. Ótimo dia pra vocês aí, galera passando aqui pelas rodovias, né? Castelo Branco, Raposo Tavares, pela João Melão, Marechal Rondon, né? Todo mundo ligado com a gente, obrigado pelo carinho da audiência, meus parceiros caminhoneiros aí, transportando o progresso do Brasil. Ligados com a gente, dando aquela carona, bom demais. Pessoal de Sítio Chácaras Fazendas, ligadinhos a Paulista, hein? Bom demais. Tá começando aqui mais uma edição dos Clássicos Sertanejos, sempre no oferecimento aqui do restaurante Avarezão, aqui no KM 248, né? 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O Wanderson, né? O Cruzeirense Wanderson. Tá feliz o Cruzeirense ontem, rapaz. Cruzeirão meteu o corote, hein, Wanderson? Tá contente o homem. O Marcão, o Wanderson, toda a equipe da Martinez Ferraça. 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Pois é, rapaz. Seu Flamengão ontem tomou uma sapecada, né? 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Deixa eu ver quem mais aqui. Né? Quem mais? 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Tá começando mais uma edição dos Clássicos Sertanejos. Vem comigo!
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1: Agora foi. Pra começar, tem Chitãozinho e Chororó, Caminhoneiro. Um ótimo dia pra você. Vamos juntos até 1 da tarde, levando o melhor da moda sertaneja.

Paulistas clássico sertanejo, César e Paulinho Modão, viajante solitário. 10h26. Ótimo dia pra você ligado aqui na Paulista. Obrigado aí pelo carinho, pela audiência, todo mundo participando com a gente, hein? Bom demais. Continue participando aí. 997-400-0824. Um ótimo dia pra você de Avaré e região, galera ligada com a gente. Bom demais, todo mundo aí. Aliás, pode começar a mandar seu áudio aí, tá?

0: Vamos atender todo mundo. Assumiu o microfone aqui. Então manda seu zap aí, 997400824. Agora sim, agora tá tudo certinho aqui na nossa mesa. Bom demais, todo mundo participando aqui. O Marco Bocão lá em Itatinga. Alô, Itatinga. Tudo bem, Marcão? Como é que você tá? Abraço pra vocês aí. Maria Parinsca, o Gilmar aqui em Arandu, ligado com a gente. O Jura da Furlan também curtindo a Paulista. Lorival, meu parceiro flamenguista, rapaz. Tá muito feliz hoje, né, Lorival? Pois é, rapaz. Nosso Flamengo ontem tomou uma escovada do nosso Cruzeiro ontem. Acontece, Lorival. Não pode desanimar, não, tá? Luiz, homem da Cachoeira, fala, garoto, como é que você tá, Luiz?
1: Bom dia, meu amigo Gilbertão.
0: Tudo certo, tá, menino?
1: Graças a Deus que você veio trabalhar
0: tamo
1: hoje.
0: Tamo ao vivo, rapaz. Tamo ao vivo, tô falando
1: tá difícil
0: de você,
1: trabalhar tudo domingo, hein? Tem trabalho todo domingo.
0: Tamo trabalhando, tamo trabalhando. Nós,
1: rapaz, aí
0: devagar,
1: tá bom.
0: Devagar e sempre.
1: Ó, depois você toca aí pra nós em Mato Grosso e Matia pra nós.
0: Vamos tocar.
1: Falou, meu amigo, muito abraço pra você. Falou? Tchau, tchau.
0: Valeu, garoto. Trabalhando, rapaz, hoje é domingão, estamos ao vivo aqui até 1 da tarde, levando o melhor da moda sertaneja, hein? Todo mundo aí ligando com a gente. Galera acordou cedo hoje, rapaz. Rapaziada, gente boa, hein? Deixa eu ver quem mais aqui, o pessoal das comitivas aí.
2: Bom dia, Gilberto.
0: Bom dia. Bom demais.
2: Manda um modão aí pra Solange e pra Maria Claras, proprietária da tropa Eu e Elas de
0: Amaré. Olha que bacana, tropa Eu e Ela.
2: Modão do seu carreiro e pardinho.
0: Valeu, Marcão, abraço pra vocês aí. Obrigado pela companhia da tropa Eu e Elas, olha que bacana, hein? Bom demais, abração pra vocês aí. Obrigado pela sintonia. Deixa eu ver aqui mais, o Clodoaldo também tá ligado com a gente. Tudo bem, Clodoaldo? Estamos aqui na Estância Santa Cruz, né? Lá na Fazenda Rio Pardo. Manda aquele abraço aqui pro meu pai Sebastião, pra minha esposa Tainara, meu filho Brandon. Ô, garoto, abração pra vocês. Valeu, Clodoaldo. Obrigado pela sintonia, pela companhia. O Ju, tudo bem, Ju? Acordou cedo hoje, garoto.
3: Bom dia, tio.
0: Bom dia.
3: Pra vocês aí, pra todo mundo da rádio.
0: Tamo junto.
3: Deus abençoe. Feliz domingo.
0: Amém.
3: Manda abraço pra mãe, Ju da Avaré 1.
0: Valeu, Ju. Deus te abençoe, garoto. Abraço pra sua mãe, Lu, né? Pra toda a família do Avaré 1. Ligadinha com a gente. O Lorival já mandou o áudio aqui, rapaz. Tá brabo, homem. Fala, cara. Tudo bem, Lorival?
4: Tem que perder ontem, né? O time do Cruzeiro é um timão, né, Gilbertão? Manda um abraço para Burro Velho, pessoal de Itatinga. Muito rápido, ligado no programa Clássico Sertanejo.
0: Obrigado, Zé Moré, deixa a audiência alta.
4: O Cruzeiro tem um timão. Um abraço para você, Gilbertão. Programa ao vivo, outra coisa, manda um abraço para o pessoal da galera do Boa inteirinho, que tá lá no bar tomando uma geladinha.
0: Tomando gelada, bom.
4: E a todo mundo de Itatinga, Gilbertão. Não vou pedir música, programação, nota 10.
0: Tamo junto.
4: Um abraço pro Burvé, Donizete, pessoal da Luz Drake inteirinho.
0: É.
4: Estrazinho já falado do Botucatu e a todos. Um abraço, Gilbertão.
0: Beleza.
4: Faz parte, Gilbertão.
0: Acontece.
4: No final da história é campeão.
0: Chora não.
4: Abraço, tchau, tchau.
0: Não chora não, meu irmão. Acontece. Tomou uma escovadinha, só bem de leve, né? Nem arranhou muito, foi no finalzinho, pô. Foi no finalzinho, né? Jogou bem. Eu não assisti o jogo, tô falando, mas. Eu não assisti o jogo. O Pedro é matador, rapaz. Pedro, não se cochilar, ele faz mesmo. Se ele faz aquele outro lá, derrom lá, né? Mas se faz, hein, rapaz? Complica os homens, hein? Valeu, Dorival. Abraço pra vocês aí em Itatinga. Rock Falos, tudo bem, Rock? Como é que você tá, rapaz? Manda aquele modão pra nós com o Milionários da Rico. Tô com uma agulha aqui do Milionários da Rico. Vamos tocar à vontade dividida primeiro. Faz dias que eu não toco, rapaz. Essa música tem 5 minutos. Durante a semana não é impossível tocar ela, mas durante o final de semana tem que tocar, né? Vontade de vida. Vamos tocar daqui a pouquinho. Manda lá pro pessoal do Bar do Bó, o Fabrício Dadário, o Chico Malagode, o Dito Jennings, né? Tá o Cláudio Noro, o Romualdo, o Valderzinho, rapaz, e o Cláudio Campinas, valeu. Esqueceu do Ailton, do Hiper Saúde, rapaz. Ê, tá sumido também. Meu parceiro Bó, né? Tá meio revoltadão esses dias aí. Parceiro Bó. Parmeirense, tomou uma escovada, também ficou bravo, aí o treinador dele ganhou um joguinho, já cresceu de novo, né? Já é o cara. Esquece, a humildade do homem é zero. Mas tá bom. Todo mundo aí participando com a gente. Leandro, homem da Barra Grande, fala, garoto.
5: Bom dia, Gilberto.
0: Bom dia.
5: Gilbertão, toca aí um modão pra nós aí.
0: É.
5: Pra minha mãe Gracinda, que é o Leandro da Barra Grande.
0: Chique. Manda.
5: Aí do Milionário Zé Rico aí.
0: Vamos tocar.
5: Tempestade pra nós. Vamos aí.
0: Tocar.
5: Essa é boa, é de arrancar o coração do peito, hein?
0: Aô, inteiro, velho. Isso é pra dar até vontade de abrir outra lata, né? Escutar uma hora dessa, rapaz. Eu tô com a vontade dividida segurada, na ponta aqui, pra nós tocar. Ô, Edson, tudo bem, Edson?
6: Alô, Gilberto, meu amigo. E aí, como é que você tá? Tudo bem?
0: Bom demais.
6: Tá,
0: graças a Deus.
6: Só com um apaixonado pra nós aí das antigas, do João Mineiro e Marciano. E hoje tem Verdão, hein?
0: Rapaz.
6: Você sabe que quem torce contra o Verdão paga a conta de energia mais cara, né? Que assiste pela televisão e fica com o secador ligado, entendeu? Aí a conta vai lá pra cima. Rapaz. Um abraço. Dale, Verdão.
0: Verdade, rapaz. Isso é verdade. Agora você falou tudo, hein? O secador ligado e a luz, a TV. Imagina, rapaz. Não, é complicado pagar a luz mais cara mesmo. Mas tem vezes que vale a pena, rapaz. Tem vezes que vale a pena o investimento. Não é sempre, mas. Ô, Meire, tudo bem? Bom dia.
7: Bom dia, Gilberto. Domingou. Estou trabalhando. Olha. E fazendo almoço pros patrões.
0: Pra variar, né?
7: Bora ouvir a melhor programação da Paulista. Tchau, obrigado.
0: Tchau, obrigado. Valeu, Meire. Bom trabalho pra você. Tamo junto. Tamo junto, até uma da tarde, levando aqui o melhor da muda sertaneja. Aliás, todo mundo agora acordou, todo mundo. E todo mundo mandando mensagem aqui, tá bombando nosso zap. Já vou atender todo mundo aí, tá? Obrigado aí pelo carinho da audiência, toda a região sempre ligada com a gente. Vamos tocar só modão hoje, hein? Hoje vai ser daquele jeitão. Então participa aí. 99740-0824. 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O Marcão daqui a pouquinho vai passar lá no bar do Hernando Moyal, beijo, seu Marcão. Passou da hora também. Vamos tocar mais um modão.
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0: Paulista número de verdade, César Binotti Fabiano. Brincar de ser feliz. Faltando 12 minutos para 11 da manhã. Continue participando. Aliás, todo mundo participando comigo aqui. Bom demais. Estamos ao vivo nesse domingão. Participa aí. 997-40-0824. Todo mundo ligado com a gente. Na sintonia da Paulista. Ô Luiz, fala Luiz, estamos aqui na sintonia, ó. Tô esperando, hein? Você aqui na mesa de sinuca, rapaz. Vamos jogar aí qualquer hora, vamos jogar aí na sua mesa de sinuca. E treinou bastante? Continua treinando, tá? Continua treinando, que você sabe que o couro come, né, rapaz? Nunca perdi pra você aí nessa mesa aí. É a mesa do dono, rapaz. Barbaridade. Valeu, Luiz. Dema lá em Piraju, tudo bem, Dema? Como é que você tá? Bom dia pra vocês em Piraju. Alô, Piraju.
1: Bom dia, Gilbertão. Tudo bem? Aqui é o Dema.
0: Bom demais.
1: Ô, menino, vocês da Paulista não são fracos, não, hein?
0: Tamo junto.
1: Tô vendo vocês. Coloca aquela música do Boiadeiro lá.
0: Boiadeiro?
1: O hotel, dono do hotel.
0: De viola, não sou viajante. Não sou viajante, sou dono do hotel.
1: Eu agradeço. Tô aqui ouvindo Piraju, valeu. Trabalhando e lutando, hein, vindo. Alô.
0: Valeu, Dema. Não sou andante, sou dono do hotel. Pois é, sou viajante, não sou andante, sou dono do hotel. A moda é assim, rapaz. É. Deixa eu ver quem mais aqui participando com a gente. É o Peão Carreiro Parlin. A Lúcia Campos, tudo bem, Lúcia? Bom dia, manda abraço pro Felipe Teles e pra todos aí que estão ouvindo a Paulista. Valeu, Lúcia. Bom dia pra você, bom domingo. Antônia, tudo bem, Antônia? Tamo na sintonia, hein? Manda aquele alô aqui pra todos nós do bairro Engenheiro Serra. Tamo aqui ouvindo a Paulista. Obrigado, viu? Toca pra mim, Mississippi. Ótimo domingo a todos, beijão. Obrigado, Antônia. Beijão pra você também, pra toda a família. Obrigado com a gente. Carol Itatinga, tudo bem, Carol? Manda aquele modão pra nós, hein? Tamo aqui na sintonia da Paulista. Daqui a pouco tô chegando lá no Tchê, né? Paulinho Tchê hoje. Aô, bailão gaúcho hoje. O Fandango vai comer sorte na associação hoje, hein? Bom demais, hein, Carol? Chique demais. Gilmar, como é que tá, Gilmar?
2: Bom dia, Gilberto. Aqui é o Gilmar, diretor. Ô, Gilberto, você vai mandar um modão do Daniel pra nós aí? Manda pra nós aí, a volta. Manda pra nós, né? Tão ouvindo aqui, Zé. Gilberto,
0: beleza.
2: Valeu. Tchau, obrigado.
0: Valeu, Gilmar. Ele ia falar Zé Moraes. Não, Zé Moraes. Zé Moraes deixou a audiência alta aqui, rapaz. Aí chega aqui e fala pra você, tá bombando nosso zap. Dorival, tudo bem, Dorival? Estamos aqui na sintonia do Dorival do Brabância. Não perco um programa seu aí, sim, Dorival. Obrigado, garoto. Tamo junto. Obrigado aí pela sintonia, tá? Tamo junto. O Lorival mandou mais um áudio aqui. Fala, Lorival.
3: Então a gente levanta cedo, 6 horas, no rádio fica ligado na Rádio Paulista, né? Em Castro, nos Zé Moraes, depois os Zé Moraes em Gilbertão. Vem o programa, o sarrafo é alto, viu, Gilbertão?
0: Rapaz.
3: A audiência não cai, é show de bola.
0: Tamo junto.
3: Zé Moraes, Gilberto Florenço, tem os locutores na Rádio Paulista, mas vocês dois são o carro-chefe aí.
0: Tamo junto.
3: Um abraço, bó. Bola não tá triste não, bota só recuado, um abraço.
0: Valeu, um abraço pra vocês aí, obrigado pela companhia. Meu parceiro Bó parmeirense, rapaz, eu não sei o que aconteceu não, mas abração pro meu parceiro Bó. Galera participando aqui, o Luiz, fala Luiz. Manda, pera aí. Ih, rapaz, pera aí, vamos ver de baixo, vamos ver se agora vai.
4: Bom dia, Gilberto.
0: Bom dia.
4: Gilberto, manda um modão pra nós aqui do portal do Catavento, opa. Luiz Ribeiro.
0: Luiz Ribeiro.
4: Manda um do Zé Rico pra nós. Antiastral.
0: Ancestral, vamos tocar. Valeu, Luiz. Luiz Ribeiro lá do bairro, né? Lá do Catavento, né? O pessoal do Catavento aí participando com a gente. Obrigado, Luiz Ribeiro. Vamos tocar sua moda daqui a pouquinho aí. Ancestrais, modão, hein, rapaz? A Adriana e a Natália. É a Natália?
5: Bom dia, Gilberto, aqui é a Natália.
0: Bom dia.
5: Gostaria de mandar um feliz aniversário pra minha mãe. E toca, por favor, Edson Wilson, foi Deus.
0: Foi Deus, Edson Wilson. Parabéns, Adriana. Ô, Natália, fazia tempo que eu não ouvi sua voz aqui, Natália. Até diferente sua voz, acho que você cresceu um pouco, né? Beijinho pra você, que Deus te abençoe sempre, tá? Parabéns pra mamãe, completando mais um ano de vida. Deus abençoe sempre, dê muita saúde pra ela, tá bom, Natália? Beijão pra você, pra Adriana, pra toda a família. Luiz Fernando, como é que você tá, Luiz Fernando? Você tá onde, rapaz? Você tá em Agudos ou não? Deixa eu ver se eu acho o áudio dele aqui, rapaz. É? Deixa eu achar o áudio do Luiz Fernando. Fala, garoto.
6: Bom dia, Gilberto.
0: Bom dia.
6: Um grande abraço.
0: Tamo junto.
6: Domingo abençoado a todos.
0: Amém.
6: Gilberto, nossa. Toca pra gente. Inquilina de Violeiro.
0: Oferece
6: pro Neném Rocha, pra esposa dele, a Lena Braba.
0: É.
6: Pro Edson.
0: Quem mais?
6: Pro Enem Agudos, a Lavínia.
0: É.
6: Pra minha esposa Rosa. E para todos que estão ouvindo a Paulista FM.
0: Obrigado.
6: Um grande abraço, um bom domingo. Bora lavar o pescoço por dentro.
0: Bora, Luiz. Já passou da hora, hein? Luiz Fernando, abração para vocês em Agudos aí. Ligados curtindo a Paulista, bom demais. Marinha Parins, que também tá ligada com a gente. Marisa Gonzaga, tudo bem, Marisa? Manda alô para nós aqui, ó. Abel, a Maria, a Eduarda. É, tem um ótimo domingo, estamos aqui na sintonia da Paulista. Obrigado, Marisa. Beijão para vocês aí, para Bel, para Maria, para Eduarda. Todo mundo aí ligado com a gente. Bom demais. Luciane, tudo bem, Luciane? Bom dia, bom domingo para vocês aí. Estamos aqui, né? Deus abençoe nosso domingo com muita alegria, muita fé. Obrigado por entrar na nossa casa, trazendo alegria para todos nós. Ô, Luciane, obrigado, viu? Obrigado pelo carinho, pela audiência. E sempre, obrigado aí. Bom, já vamos atender todo mundo aí. Galera participando em massa. Bom demais, em domingão. Tamo junto. 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Lojas Arnaldo, vamos tocar mais um modão.
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0: Agora tem Luan Santana com Zezé de Camargo e Luciano. Inquilina Violeiro, modão, hein?

0: Paulistas clássicos sertanejos, Ronaldo Viola Praiano, rei da pecuária, modão, hein? Falei errado, meu. Falei peão carreiro, não é peão carreiro, não. Ronaldo Viola, bom demais. Todo mundo participando aí, a Glória aqui do Jardim São Paulo. Tudo bem, Glória? Ótimo domingo pra você aí, pra todos nós. Deus abençoe nosso domingo. Amém. Toca pra mim, Leonardo. A hora que eu voltar, vou tocar o Leonardo, tá bom? O Aerson Ângelo também tá ligado com a gente aqui na Paulista. Estamos aqui curtindo, hein? Bom dia, bom domingo. Excelente domingo pra você, pra todos os ouvintes aí da Paulista. Tamo junto, Aerson. Obrigado aí pela sua sintonia também. Deixa eu ver quem mais aqui participando com a gente. Bom dia.
1: Boa tarde, Gilberto.
0: Boa tarde.
1: Toca um modal pra nós. Quase.
0: Valeu, garoto. Abraço pra você. Ah, é o Tony lá em Itaguaí. Alô, Itaguaí. Tudo bem, Tony? Abração pra vocês em Itaguaí. Aliás, esses dias eu participei de uma prova lá em Itaguaí, rapaz. Não faz muito tempo lá da corrida da igreja lá. Né? Estive presente no grande. Não corri, mas fui lá prestigiar essa grande festa, a grande corrida lá em Itaguaí da igreja. Valeu, Tony. Abração pra vocês em Itaguaí. Obrigado pela companhia, pela sintonia aí. Galera ligadinha com a gente. Leandro da Barra Grande, Rock Falossi, o Ju aqui do Avareum, o Marcos, né? Deixa eu ver quem mais aqui. O Dudu, tá ligado com a gente. Jéssica do Jardim Califórnia aqui, né? O Leandrinho, o pessoal do JL Bars, bom demais. Paulinho Honório, curtindo a Paulista, pessoal em Piraju. Bom demais, vamos pro rápido break, daqui a pouquinho eu volto. Não sai!

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1: Oi, bom dia, estamos de volta na Paulista. Por aqui segue o Viva Gilberto até a 1 da tarde. A número de verdade agora tem a Jaine, Mississippi, 11:14, bom dia.

0: Paulista, os clássicos sertanejos. O Karatê funciona, hein? Felipe Falcão, o Karatê. 11:27, ótimo dia pra você ligado aqui na Paulista. Tamo junto, hein, galera, participando com a gente aqui. É bom demais, participa aí, já vou mandar aquele alô da galera. O Nando na venda da trilha, Cláudia ligada com a gente, Cláudia Maricato lá na represa, né? Jair Fogaça, meu parceiro, todo mundo aí participando, manda seu zap, já vamos atender todo mundo. 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Vamos tocar mais um modão.
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0: Jean Giovanni.

Paulista, número de verdade. João Mineiro Marciano no mesmo lugar. Mordão, voltando aí. 18 minutos para o meio-dia. Continue participando aí. Manda seu WhatsApp 997400824. Aliás, todo mundo ligado com a gente aqui. O Nando lá da Venda na trilha. Tudo bem, Nando? Como é que você tá? Ótimo domingo para você, para todos os ouvintes da Paulista. Ótimo final de semana. Tamo junto. Hoje tem show. Ô, oh, rapaz, na Venda da Trilha. Hoje tem o Moisés do Forró. Ah, não. Amores do Forró. Valeu. Abraço para vocês aí. Valeu, Nando. Cláudia também tá ligada com a gente. A Cláudia Maricá. Tamo aqui. Ouvindo a Paulista. Né? Tomando o meu café. Curtindo aí a Paulista. Toca o Milionários aí para mim. Mente. Ouvindo a Paulista. Né? Tomando o meu café. Curtindo aí a Paulista. Toca o Milionários aí.

0: mundo daqui de Cidegaú, Carolzinha, pessoal de Itatinga, audiência, massacrante Gilbertão. Um abraço, Baiano, e nosso vizinho Clovinho. Um abraço a todos.
1: Valeu, Lorival, tá dando eco em Itatinga, o rádio hoje, aí sim. Aí sim, abraço pra vocês aí. Obrigado pela companhia. Deixa eu ver quem mais aqui. Obrigado com a gente também. Pessoal no Bar do Bola, rapaz, tomando aquela gelada, moendo as palavras. Tudo bem, Bola? Como é que você tá?
2: Oi, Gilbertão. Tá. Boa tarde, meu parceiro. Garoto. Como é que tá você aí, meu amigo? Tô aqui dentro do Bar do Bola, aqui com o alemão aqui.
1: Oi, sim.
2: O homem montador de rodeio. É. Aê, alemão, velho. O João Carlos Cadela aqui, ó.
1: O Cadela
2: Rodrigo.
1: Tá aí.
2: É. Catorista velho, fudido aí.
1: Quem mais?
2: O nosso amigo aqui, o Matheus aqui do Coco, o Rama La Rama, o Ricardo, o Décio, o Madruga, e o nosso amigo aqui, o Hélio, aqui, ó. A gente de boa aqui, tamo junto aí. Faz um modão pra nós aí, o Pedro.
1: Quem faz, mano?
2: O Marquinhos aí, o carreteiro velho. É. Ah, o Marquinhos, safado.
3: Oi.
2: Quem manda um modão pra galera do Bar do Boa aí. Tamo aqui curtindo aqui a Paulista aí, os clássicos sertanejos.
1: Valeu,
2: boa tarde, bom dia, Gilbertão. Bom dia, toma aqui, de boa.
1: Manda outro áudio aí, manda aí.
2: Tava torcendo ontem pra lá perder a liderança, né?
1: Não, rapaz, tava torcendo Gilbertão, pro
2: aqui é Palmeira, ontem. Vai Palmeira. Manda um alôzão pra galera aqui do Bato Boa aqui. O Matheus, o Pirajupo, o Carlos Cadela, o Pompom.
1: O Pompom tá aí.
2: O Ricardo, a galera aqui. Toca o mandão pra nós aí, Gilbertão. Estamos aqui curtindo a polícia aí. Alô, Lorival. Manda um abraço pro Lorival aí, pra galera aí.
1: Quem mais, mano?
2: Valeu, Gilbertão. Estamos aqui, não estamos jururu, não. Estamos aqui escutando a polícia aqui, assistindo aqui, ouvindo aqui os clássicos sertanejos.
1: Obrigado, tamo junto.
2: Manda um rojado pro Bado Boi, pra toda a galera aqui de Itatinga, Trevarei região. Obrigado, meu patrão. Tamo junto.
1: Valeu, mó. Abração pra vocês, pra todo o pessoal no Bar do Borra. O Pompom tá aí hoje. Aí sim, rapaz. Abração pra rapaziada. Boiando as palavras, tomando aquela gelada. Vai, ô, Bolo, quem deu uma sumida foi o Pé de Pano, rapaz. Pé de Pano deu uma sumida aí, rapaz. Vamos dar um sabonete também, não. Ó, boa. Abração pra vocês, Itatinga. Obrigado aí pela companhia. Dani Botucatu, tudo bem, Dani? Tudo certo? Estamos aqui na Sintonia da Paulista, no bairro Monte Alegre. Passando para desejar um excelente domingo a todos, tá? Se possível, toca para nós. Zezé de Camargo e Luciano, sem medo de ser feliz. Manda abraço para todos nós aqui, para Bruna, para Bia, o Pietro, o Djalma. Né? Forte abraço, valeu, Dani. Beijão para você, para todo o pessoal em Botucatu aí. Obrigado com a gente lá no bairro Monte Alegre. E modão, hein, Dani? Vamos tocar esse modão aqui, sem medo de ser feliz, tá moda? Com o Mirosmar, né? Moda boa, hein? O Mirosmar vai vir aqui em Avaré, rapaz. Junto com o Gustavo Lima, você imagina a festa que não vai ser, né? Marcião lá da Fazenda Bergamini, tudo bem, Marcião? Como é que você tá? Tudo certo, garoto?
4: Boa tarde, tudo bem? Manda um musicão pra nós aqui, o Márcio Marinho aqui.
1: É.
4: Cortina Paulista FM.
1: Ô, oh, valeu, Márcio. Márcio, o Marinho ligado com a gente. Mandou uma foto aqui de um peixe, rapaz. O homem é pescador, brinca aí. É, mandou aqui, é uma traíra, um trairão, rapaz. Chique o trairão, se der. Deve dar uns quilo 800, 2,3 kg mais ou menos, né? Chique, rapaz, trairão aí. Abraço pra vocês. Rosa Olímpio também tá ligada com a gente. Feliz domingo pra você, abençoado domingo pra todos nós, né? Obrigado pela companhia, pela sintonia. O Tiagão também da Agro Belém. Fala, Tiagão. Chique.
5: E aí, Gilberto, bom dia, tudo bom? Como é
1: bom
5: que
1: dia.
5: Tá?
1: Bom demais.
5: Gilberto, o Thiago aqui da AgroBelei, aqui estamos nós de novo na colheita, agora estamos na colheita do trigo.
1: É.
5: Pediu um modão pra nós aí, Gilberto.
1: Manda.
5: Tocar um modão aí pra nós do Chico Rei Paraná, se possível. Agradeço, Gilberto. E mandar pra todos que estão vindo aí, a galera aqui da Agro aqui. O Lucas, o Éder, o Vila, o Beni.
1: É.
5: E demais. Gustavo, que tá lá solitário lá. Trabalhando com o trator lá e farmando aula e curtindo a Paulista FM. Valeu, Gilberto. Obrigado, um abraço.
1: Valeu, Tiagão. Um abraço pra você e pra todo o pessoal trabalhando aí. Galera trabalhando no trigo e nós aqui no rádio. Tamo junto. Obrigado aí pela companhia, pela sua sintonia, tá? O Joca lá em Botucatu também tá ligado com a gente. Tamo aqui, o Joca em Botucatu. Tamo ligado na Paulista, hein? Toca as andorinhas pra nós aí. Né? Do Vida Nova Botucatu. Alô, pessoal do Vida Nova Botucatu aí. Abração pra vocês. Obrigado pela sintonia, pela companhia nesse domingão. Valeu, Joca. Já vou atender todo mundo aí. Né, galera ligada com a gente aí. Ah, foi seu filho que mandou, Dani. Olha que bacana. Abração aí pro garoto. Obrigado, viu? Quem mandou? Foi o Pietro que mandou? Olha que bacana. Abração pra vocês. Obrigado pela companhia, pela sintonia, tá? Valeu, Dani. Já vou atender todo mundo aí. Agora mandou até ouvir, Tiagão. Mandou um vídeo pra mim trabalhando aqui, Tiagão. Bom demais. É, e o Marcão acho que mandou aqui também o tamanho do peixe. Deu 1,8 kg aí, 2,3 kg. Já vai mandar passar.

0: certinho pra mim já que o peso daquele treirão. Valeu, abraço pra vocês aí, obrigado pela companhia, já já vão atender todo mundo. 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Lojas Arnaldo, vamos tocar mais um Adão.
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0: Zezé de Camargo e Luciano, sem medo de ser feliz. Faltando 8 minutos pro meio-dia.

0: Paulista, número de verdade. Modão Mato Grosso e Matias, idas e voltas, modão, hein? Meio dia e três, ótima tarde pra você ligado aqui na Paulista, todo mundo participando comigo, eu só trabalhando, outros fazendo churrasco, todo mundo mandou vídeo pra mim aqui, pessoal na cavalgada aí, mandou vídeo, vou postar tudo no meu Instagram lá, depois vocês olham no meu Instagram e confira lá. Eu vou postar todo mundo aí com o radinho ligado e cada um fazendo uma coisa diferente, né? Fora o pessoal que tá pescando lá também, né? Que já mandou pra mim aqui o tamanho do peixe, ô. Rapaz, rapaz, que peixe grande, rapaz. Não cabe, chefe. Dois pratos não cabe, fica o rabo de fora. Depois você corta o rabo e dá pra mim, viu, Luiz? Beleza? Abração pra vocês, né? Pessoal lá no... Pessoal, o Luiz da Cachoeira lá, ligado com a gente. Cachoeira do Rocha, todo mundo aí participando com a gente. Ele brinca demais, Guerra, vou ficar bravo, hein? O Joca lá em Botucatu, ligadinho com a gente, obrigado pela companhia. O Lourival, fala, Lourival, chique, garoto.
1: Você vai provocar o homem
0: acorda
1: com tudo,
0: você viu, né? Da hora, mandou aqui, vem falar do Parmeira.
1: O homem tá atacado, Gilbertão.
0: Rapaz, Parmeira ganhou ontem, o homem tá feliz da vida, rapaz. Tiagão, trabalhando, mandou um vídeo pra mim aqui, da Agrobelei, né? Tá na sua máquina aí, rapaz. Chique, na coletadeira, né? De trigo. Valeu, abraço pra você aí, bom trabalho. Tamo junto, tá na cabine lá da, né? E ouvindo as modas aqui. Dani, ligadinha com a gente em Botucatu, obrigado, foi meu filho que mandou aí, sim, Dani. Abraço pra toda a família aí, pra Bruna, pra Bia, o Pietro e também pro Djalma, abração pra todo mundo aí. Danilo, tudo bem, Danilo? Lá do Bom Sucesso, fala, garoto.
2: Ô, Gilberto, bom dia, tudo bom?
0: Bom dia.
2: Danilo, do Bom Sucesso.
0: Chique.
2: Fazendo um almoço aqui, escutando o Gilbertão, hein?
0: Oi, sim, tamo junto. FM. Obrigado, vamos demais.
2: Uma música pra nós aí, Gilbertão.
0: Deixa com nós.
2: Olha aí, uma música mais chique aí.
0: Pode escolher que nós manda.
2: Forte abraço pra vocês aí. E todo mundo que tá ouvindo a Paulista FM.
0: Valeu, Danilão, um abraço pra vocês, bom sucesso, bom almoço aí. Ligadinho com a gente, Júlio César Bueno, pessoal em São Manuel, curtindo a Paulista. O Márcio lá da Fazenda Bergamini mandou pra mim, tá na churrasqueira aí, garoto. Mano, fala aí.
3: É, os maiores jeito mostra, os pequenos não, Gilbertão. Ah, mas beleza, fica com Deus, um bom domingo.
0: Amém.
3: Aí. Tamo aqui agora, tá no fogo, bicharé. Mas beleza, fica com Deus. Manda um modão pra nós.
0: Rapaz, mandou uma foto da churrasqueira, um vídeo, Léo, né? Da churrasqueira aqui, ficou chique demais, rapaz. Valeu, obrigado pela companhia. A Lúcia Campos e toda a galera lá na Cavalgada, bora pra Cavalgada, hein? Mandou um vídeo pra mim também aqui, vou postar o vídeo aí. Obrigado pela sintonia, né? O Luiz da Cachoeira, na hora mandou aqui, do peixe, que o peixe é muito grande, Luiz. Por isso que eu falei. Tamo aqui, sai fora, jacaré. Tamo aqui, tá ficando louco. Tamo aqui na sintonia da Paulista, valeu. Jair Fogaça, né? O que, vai tomando aquela, né? E sim, deixa eu ver o que é. Deixa eu tentar descobrir o que é isso daí, mano. Tamo aqui trabalhando, né? Curtindo a Paulista. Eu tô achando que isso aí é mijo de ego, hein? Eu tô achando que é mijo de ego isso aí. É bom pra tomar com cerveja. Rapaz, ó. Isso desce que é uma beleza, hein? Valeu, abraço pra vocês. Valeu, Jair Fogaça. Vamos pro rápido break, já já eu tô de volta. Não sai daí.

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5: Oba, tudo bem? Estamos de volta na Paulista. Você em primeiro lugar. Por aqui segue ao vivo Gilberto até até uma da tarde. 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A número de verdade agora tem Bruno Marrone, Guaranhas, meio-dia 14.

0: 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Lourenço Lorivoca, do tempo. Modão, hein? Todo mundo ligado com a gente. Obrigado pela companhia, pela sintonia aqui na Paulista. Tamo junto até as 9 da noite, levando aqui o melhor da moda sertaneja. Até as 9, não, até 1 da tarde. Esqueça que hoje é domingão, que nós estamos ao vivo aqui na Paulista. Eu acho que eu tô à noite ainda. Imagina. 12:26. Ótima tarde pra você ligado com a gente. Todo mundo ligado aqui na Paulista, né? O Jair Fogaça, o Luiz da Cachoeira, mandou uma foto pra mim. Tamanho do peixe aí, rapaz, né? Ele tá brabo lá, rapaz, que o peixe é muito grande e não tá querendo. Aí, passando pra vocês, né? Lúcia Campos lá na cavalgada com a galera curtindo a Paulista. Bom demais, hein? Já postei todos os vídeos que vocês estão mandando pra mim, que viu? Obrigado, viu? É. A galera participando aí, o Carlinhos Cowboy, fala garoto, tamo aqui na churrascada, ô louco, rapaz, tá violento o negócio hoje aí, rapaz, chique, ó, armou uma cozinha, né, tá lá, montou uma cozinha, tá daquele jeito, churrasco de chão, hoje o couro vai comer, aí sim, garoto, valeu, Carlinhos, abração pra você, ele mandou foto pra mim aqui, né, galera aí curtindo os modão, aquele churrasco de chão, mas aquele verdadeirão mesmo, né, bom demais, valeu, Carlinhos. Tia Lega, tudo bem, tia? Como é que você tá? Manda alô pra nós aqui, toca uma música pra mim, acabei de chegar aqui do serviço, né? Não tive tempo de ouvir o seu programa, estamos ouvindo agora, tá? Eu comecei a ouvir agora, né? Tô no finzinho, mas que triste, não, tem mais um pouco ainda, tem mais de meia hora pra nós tocar uns modão aqui, tia Lega. Fica tranquilo, dá pra tocar uns modão ainda, tá bom? Obrigado pelo carinho da audiência, pessoal em Angatuba, alô Angatuba, abração pra vocês aí. O Edson também ligado com a gente, tudo bem, Edson?
1: Ô Gilberto, boa tarde.
0: Boa tarde.
1: É o Edson aqui de Agudos.
0: Agudos?
1: Bora. Vamos um modão pra nós aí, chonado. Ofereceu lá pro meu cunhado Luiz Fernando. pra Lavínia e pra minha esposa.
0: Vai respirar, né?
1: Um abraço, bom domingo.
0: Valeu, Edson. Um abração pra vocês em Agudos aí, meu Deus. Fui fechar o microfone e esqueci daquela respirada. É. Rapaz, bom demais. Obrigado pelo carinho da audiência. Continue participando até 1 da tarde. O melhor da moda sertaneja. 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Vamos tocar mais um Adão.
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0: Chico Rei Paraná, quem será seu grande amor? 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Meio dia 33.

0: Paulistas clássicos sertanejos, Christian Ralph, Olhos de Luar, modão, hein? Faltando 15 minutos para 1 da tarde, todo mundo ligado com a gente, curtindo a Paulista, obrigado aí pela audiência, galera. Ligadinha, Célia Tavares, tudo bem, Célia? Ótima tarde para você também, estamos aqui na sintonia da Paulista, obrigado. Estou ouvindo seu programa aqui no bairro Camargo, alô pessoal do bairro Camargo. Beijão pra vocês aí, obrigado pela sintonia, né? Todos aí, desejo a todos um ótimo domingo, né? Pra todos nós, estamos na sintonia, toca aquele modão pra gente. Valeu, Celinha. Célia Tavares ligada com a gente, a tia Lega mandou aquele salve, já pode, já mandou uma caixinha de branco, uma caixinha de boa, né? Uma caixinha de boa aqui, chique demais, já pode, meu tia Lega, já pode, já passou da hora, aliás, né? Meio-dia e 46. Ah, já passou da hora. André Luiz, tudo bem, André? Estamos aqui na sintonia, o André de São Carlos, chegando em Itatinga, hein? Toca aquele modão pra gente aí, o Garanhão da Madrugada, com o Teodoro Sampaio, manda pra todos os ouvintes aí, ótimo domingo a todos, valeu, André. Bom trabalho chegando em Itatinga, meu parceiro caminhoneiro aí, ligado com a gente. Zezinho Vaz, tudo bem, Zezinho? Boa tarde, garoto, ótimo domingo, tamo aqui curtindo a Paulista, manda aquele modão pra nós aqui em Cerqueira César, né? Agora quem segura o meu timão, rapaz? Daniel. Daniel, a loira do carro branco. Toca a loira do carro branco. Vou tocar já a loira do carro branco. E vai, Corinthians. Tchau, obrigado. Ah, também toca o Milionários é Rico aí, um sonho do caminhoneiro. Valeu, garoto. Valeu, Zezinho. Zezinho Vaz, meu parceiro corintiano, rapaz. Ganhou uma partidinha, já ficou contente, rapaz. É. Você tá falando da Libertadores? Tá falando da Libertadores? Ou da... Ué, nem sei, o Corinthians está na Libertadores, se está na Sul-Americana, porque se é na Sul-Americana, você já sabe o que vai acontecer, né? Zezinho, ó, a hora que chegar lá na frente ali, você vai cair no Morumbi lá, você sabe que lá o couro come, né? Então, acho que é Libertadores, senão você tava enrolado, viu? Tia Lega mandou uma figura pra mim aqui. Isso é fera, hein, Tia Lega? Você sabe, né? Aqui é nós, não vou falar o nome, não. Carol Tatinga, estamos tomando um aqui. Ah, Carol... Vou postar esse vídeo seu aí, Carol. Obrigado, viu? As vídeos não, essa foto sua, eu vou postar no meu Instagram também. Obrigado, Carol. Pela sintonia, tomando uma gelada, uma estelinha, hein? Essa estelinha é chique, hein, Carol? Bom demais. Jair Fogaça, quer saber onde é a cavalgada, rapaz? Eu também não sei, mas eu acho que é ali pro presidencial ali, rapaz. Eu conheço aquela estrada lá, eu já passei correndo por lá. Eu acho que essa cavalgada foi lá no presidencial. Ou você tá falando da cavalgada aqui da Imapa? A cavalgada da Imapa é no próximo dia 13 de setembro, vai a saída do Horto Florestal ali. Vai ser aquela festa também, rapaz. Né? Abração pro Marcelo Oté, pra toda a galera lá da comissão organizadora aí, né? Dessa linda cavalgada no próximo dia 13 de setembro, hein? É, Zezinho, ó. Vai, Corinthians. Se cair no Morumbi, você sabe como é que é, né, Zezinho? Não, aí eu complico o meio de campo, vocês. Então, o Dema lá em Piraju, fala, garoto.
1: Ô, Gilberto, é o Dema de novo. Rapaz, que modão que você tocou agora, Olhos de Luar. Que
0: modão.
1: Vê se acha aí desatino aí com Ronaldo Viola.
0: Ronaldo Viola.
1: Se der tempo de você colocar aí, beleza. Você não tem problema, não.
0: Eu vou tocar essa
1: moda. Tô trabalhando aqui, ainda tô ouvindo. Valeu,
0: obrigado.
1: Um abraço pra vocês.
0: Valeu, obrigado.
1: Paulista, nós segue direto.
0: Opa, aí sim, obrigado. Valeu, Dema, abração pra vocês, Piraju aí, obrigado pela sintonia. 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
0: João Paulo e Daniel, a loira do carro.

0: Paulistas Clássicos Sertanejos, Milionários é Rico, Sonho de Caminhoneiro. Fechando aqui mais uma edição dos Clássicos Sertanejos, agradecendo aqui a todo mundo que participou comigo, obrigado pelo seu carinho, pela sua audiência. Bom demais, hein? Coloquei o Carol, coloquei o Birosmar lá no meu Insta, tá bom? Entra lá no meu Instagram lá que você vai ver a moda do Mirosmar lá, tá bom? Obrigado pela companhia e todo mundo que ficou comigo participando até agora, né? Um ótimo dia a todos. Obrigado aí para todo mundo que participou comigo. 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Fechando aqui mais uma edição dos Clássicos Sertanejos de Domingo. Com todos um ótimo domingo, fiquem com Deus, amanhã estamos de volta a partir das 5. Valeu, gente, bom domingo!
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2: Boa tarde pra você, um excelente domingão. Estamos chegando aqui pela Paulista FM nesse domingão especial. Domingão maravilhoso. Vamos nessa então. Paulista FM. A número 1 de verdade.
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2: Tá começando agora o melhor da sua tarde de domingo aqui na Paulista FM, com um montão de música, sua participação valendo e alegria para embalar o seu churrasco, a sua reunião de família, seu descanso merecido, né? Depois de uma semana puxada de trabalho, o domingão é aquele momento que você tira para colocar o descanso em ordem, né? Eu sou Matheus Paiva e já tem a sua participação liberada aqui no WhatsApp Paulista 997400824. Você que estava curtindo os clássicos sertanejos, né? Curtindo muita música boa, muita música gostosa. A partir de agora, a gente vai com muita música boa, alegria e aquela energia gostosa que você curte aqui na Paulista FM nessa tarde especial. Tá no churrasco? Tá na estrada? Tá descansando depois do almoço? Então aumenta o volume, porque o seu domingão vai ter muita música boa agora. Do presente, vamos recordar algumas músicas do passado também, mas aquela mistura gostosa que o domingo à tarde pede pra você, dando continuidade no Domingão Sertanejo da Paulista FM. Matheus Paiva, a partir de agora com você, nesse domingão todo especial, domingão todo repleto de coisas boas, né? Porque é final de semana, é domingo e não tem coisa melhor, não é verdade? 997400824. A partir de agora, Matheus Paiva na Paulista. Maravilha, maravilha!

Paulista, a número um de verdade no seu domingo. Você com o Matheus Paiva, né? Deixa eu falar com você que tá me ouvindo agora, hein? Domingo tem um clima diferente, não é verdade, gente? Ó, é mais leve, é mais tranquilo. Você que trabalhou a semana toda, tá de boa no domingão? Coisa boa, né? Tem gente que acordou mais cedo, já foi na feirinha, já deu aquele rolê, né? Já comeu aquele pastelzão caprichado, já almoçou com a família, agora tá aí de boa, no ventilador, tá curtindo a Paulista FM? Então, aumenta o som, porque a sua tarde é muito mais gostosa na Paulista FM. Pessoal que tá na represa desde cedo, som ligado, carne na churrasqueira, a criançada se divertindo e a Paulista FM embalando o seu final de semana, o seu domingão. Onde que você tá nesse exato momento? Me manda uma mensagem, fala o seu nome, com quem você tá, porque a gente vai fazer esse domingão junto. 99740-0824. O seu domingo é na Paulista, com Matheus Paiva.

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1: Paulista número 1 de verdade no seu domingão. Maravilha, gente, tudo certo? Muito obrigado pela sua companhia, pela sua audiência. Domingo é dia de descanso, mas é dia de trabalho também para muita gente, né? Muita gente aproveitando o domingo para fazer aquela dar uma de pedreiro, né? Hoje eu vou ser um pedreirão aqui, ó. Vai mexer na casa, vai fazer aquela manutenção, ou por que não dar uma de pintor também, né? Aproveitar o domingo para colocar a casa em ordem. E você, o que que você tá aprontando nesse domingo? Muita gente trabalhando também nos comércios, as empresas que abrem aos domingos à tarde também, pessoal de radinho ligado na Paulista FM, pessoal do campo também, do sítio, da fazenda, sempre curtindo a nossa programação, você curtindo a nossa programação enquanto tá fazendo o corre do domingão, galera de boa também aproveitando, o que importa é que você tá comigo, eu quero que você manda mensagem pra cá dizendo onde você tá e o que você tá fazendo, tá bom? 997400824. Massacrante, massacrante, massacrante audiência da Paulista e Avaré e em toda a região. Cada 10 radios ligados, 8 com Matheus Paiva. Continue comigo, porque o seu domingo é muito.

0: 5:10 da tarde com Matheus Paiva. 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Combinado assim? 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E em breve, chegando em Itaí, tá certo? 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

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Tá combinado assim? 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Combinado assim? 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
11: Uma ótima tarde pra você. Tamo de volta aqui na Paulista FM, hein? Que tarde gostosa, super tarde rolando com um montão de música boa. Massacrante.
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13: Linda comigo assim, ó.

0: Faz aplauso!
1: Obrigado!
2: Parabéns, Altimanel!
0: Paulista e o seu Domingão na número 1 de verdade. Eita maravilha, coisa boa. Galera de Avaré de toda a região curtindo a nossa programação. Valeu demais pela companhia nesse domingão. Cada mensagem chegando aqui no nosso WhatsApp, os áudios também, a galera aproveitando para mandar os áudios e toda a equipe da Paulista FM conferindo aqui no WhatsApp da Paulista. É o que faz você participando, é o que faz a nossa tarde ainda mais animada aqui em 99,5, viu? Obrigadão por ouvir a Paulista FM e continuar curtindo o domingo, por permitir que a Paulista FM faça parte do seu domingo ser muito mais gostoso, né? Porque final de semana é isso, né? Pra jogar aquela trucada, dar aquela facãozada, né? Eita, maravilha, maravilha, viu? Muito obrigado mesmo pela sua companhia, Matheus Paiva com você todos os dias, de domingo a domingo, levando para você o Super Tarde Paulista, uma programação muito especial, tocando as melhores músicas do presente, recordações do passado. É o que faz a nossa tarde ser incrível. E eu só tenho a agradecer a você por fazer da Paulista a rádio mais ouvida de Avaré e de toda a nossa região. Onde quer que haja um rádio ligado, esse rádio tá na número 1 de verdade.

0: 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Com Matheus Paiva, tá comigo? 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Boa tarde. Daqui a pouquinho tem muito mais. Continue na Paulista.
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3: Opa, voltamos. O Domingão continua aqui na Paulista com Matheus Paiva. Vem comigo, aumenta o volume aí, tem sucesso pra você.
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Paulista, a número um de verdade no seu domingo. Você com o Matheus Paiva, né? Deixa eu falar com você que tá me ouvindo agora, hein? Domingo tem um clima diferente, não é verdade, gente? Ó, é mais leve, é mais tranquilo. Você que trabalhou a semana toda, tá de boa no domingão? Coisa boa, né? Tem gente que acordou mais cedo, já foi na feirinha, já deu aquele rolê, né? Já comeu aquele pastelzão caprichado, já almoçou com a família, agora tá aí de boa, no ventilador, tá curtindo a Paulista FM? Então, aumenta o som, porque a sua tarde é muito mais gostosa na Paulista FM. Pessoal que tá na represa desde cedo, som ligado, carne na churrasqueira, a criançada se divertindo e a Paulista FM embalando o seu final de semana, o seu domingão. Onde que você tá nesse exato momento? Me manda uma mensagem, fala o seu nome, com quem você tá, porque a gente vai fazer esse domingão junto. 99740-0824. O seu domingo é na Paulista, com Matheus Paiva.

0: 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Boa tarde.
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5: Beleza, então, tamo de volta nesse domingão com muito sucesso na Paulista.
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5: Matheus

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Cidade no seu domingão. Maravilha, gente, tudo certo? Muito obrigado pela sua companhia, pela sua audiência. Domingo é dia de descanso, mas é dia de trabalho também para muita gente, né? Muita gente aproveitando o domingo para fazer aquela, dar uma de pedreiro, né? Hoje eu vou ser um pedreirão aqui, ó. Vai mexer na casa, vai fazer aquela manutenção, ou por que não dar uma de pintor também, né? Aproveitar o domingo para colocar a casa em ordem. E você, o que que você tá aprontando nesse domingo? Muita gente trabalhando também nos comércios, as empresas que abrem aos domingos à tarde também, pessoal de radinho ligado na Paulista FM, pessoal do campo também, do sítio, da fazenda, sempre curtindo a nossa programação, você curtindo a nossa programação enquanto tá fazendo o corre do domingão, galera de boa também aproveitando, o que importa é que você tá comigo. Eu quero que você manda mensagem pra cá dizendo onde você tá e o que você tá fazendo, tá bom? 997400824. Massacrante audiência na Paulista, em Avaré e em toda a região. Cada 10 radios ligados, 8 com Matheus Paiva. Continue comigo, porque o seu domingo é muito

0: 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Tá comigo? 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Tá comigo? 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
0: Que maravilha.
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3: Um ótimo domingo para você. Tamo de volta aqui na Paulista. Mateus.

0: 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Maravilha, gente! 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Tá na Paulista com Matheus Paiva. Com você até às 5h10 da tarde.
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2: Opa, boa tarde pra você, tamo de volta nesse domingão gostoso. Domingão da Paulista, aumenta o volume aí.

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1: Jorge Matheus.
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3: 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Esse é o WhatsApp da Paulista para você participar.
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1: Eu acho que você tem que mandar aquela mensagem. Mas manda o que tá no seu coração.
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1: Essa música é boa demais, hein? Sempre curtindo as melhores aqui na programação paulista na sua noite.
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0: Paulista FM, essa é a rádio pra você curtir só as melhores, só sucesso. O tempo todo rolando aqui na Paulista. Tá querendo mais? Então aumenta o volume. Por aqui a música não para.
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0: bom ter você com a gente nesse domingão, noite gostosa aqui na Paulista. A maior sequência de música na sua noite é aqui.
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0: super sequência pra você na sua noite de domingo aqui na Paulista FM. Mandando aqui no WhatsApp da Paulista, 14997400824. E por aqui a música não para.
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0: 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Então aumenta o volume. Por aqui a música não para.
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